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1: Que coisa linda, galera!
0: Obrigado! 88